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1: Dilminha e Luizinho conversando no recreio.
2: Luizinho, eu posso te fazer uma pergunta? Eu não sei elaborar perguntas, mas eu quero perguntar.
3: Já fiz, companheira. Desculpa, companheira. É que eu tô sem freio. Pode sim, querido.
2: Ai, Luizinho. Você é muito engraçado. Mas eu queria mesmo te perguntar como você perdeu o seu dedo.
3: Companheira, meu sonho sempre foi ter um triplex de brinquedo. Fala triplex.
2: Triplex.
3: Triplex.
2: Triplex.
3: É triplex.
2: Triplex.
3: Mas eles me disseram que custava o olho da cara. E eu pensei, não posso pagar com o olho da cara, então preferi pagar com o dedinho da minha mão.
2: Ah, Luizinho, pelo menos você pagou alguma coisa nessa vida. Vamos comer um algodão doce?
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0: 9:16.
1: Nesse corpo que tinha perfume, agora só tem cheiro de fumaça e cheiro desse líquido amarelo que sai das garrafas.

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1: O Cruzeiro oficializou a contratação do atacante Gabriel Peck, ex-Vasco e destaque do LA Galaxy, dos Estados Unidos. O jogador assinou contrato por 5 temporadas e chega como um dos principais reforços da equipe para a sequência da temporada. A negociação foi fechada por cerca de US$12 milhões, aproximadamente R$60 milhões. Gabriel Peck já realizou exames médicos e iniciou os trabalhos na Toca da Raposa. A expectativa da comissão técnica é que o atacante esteja à disposição para o amistoso contra o Grêmio, no próximo domingo, em Brasília. Na atual temporada pelo LA Galaxy, o jogador disputou 20 partidas, marcou 11 gols e deu 4 assistências, números que motivaram o investimento do clube mineiro.
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0: Mansinho! Demorei e já tô chegando, então se liga na história do gordinho. Carcula, diz que o Joãozinho chama o pai dele e fala: eu acho que a mamãe gosta do bicho papão.
1: O pai dele olhou pra ele, arrumou o bigode e falou: larga a mão disso, meu filho. Bicho papão é uma lenda, não existe. Aí Joãozinho olhou pra ele e falou:
0: existe sim, pai. Hoje de manhã, quando o senhor foi trabalhar, eu tava me arrumando pra ir na aula. Passei na frente do quarto da mãe e a mãe falou assim: vem cá, meu bicho papão, saia desse armário e vem me pegar. Tá contente agora? Só pra se incomodar. Então, calcula só, essas são as histórias do gordinho mais sexy do Oeste Catarinense.

Alô, meu povo! A quarta-feira chegou e antes de gastar, vender ou investir, é hora de conferir como anda o nosso bolso. Vamos às principais informações da economia e do mercado. Começando pelas moedas, o dólar comercial subiu 0,14% e está cotado a R$ 5,14. O dólar turismo também avançou, com alta de 0,17%, valendo R$ 5,34. Já o euro subiu 0,10% e está sendo negociado a R$ 5,87, enquanto a Libra avançou 0,22% e aparece cotado a R$ 6,90. E no mundo das moedas digitais, o Bitcoin acordou animado nesta quarta-feira. Subiu 1,96% e está valendo mais de 329 mil. É dinheiro que não cabe no bolso, não cabe na carteira e, dependendo do tamanho do investimento, dá até vontade de conferir a cotação de 5 em 5 minutos. Agora vamos ao campo, porque quem planta, cria e produz também precisa acompanhar os preços antes de fechar negócio. A saca de 50 quilos do açúcar está cotado a R$ 92,31. O algodão aparece valendo 4,07 centavos por libra peso, enquanto a saca de 50 quilos do arroz está em R$ 59,91. Na pecuária, o bezerro está cotado a R$ 3.390,78 por cabeça, enquanto a arroba do boi gordo está valendo R$ 338,65. E olha que com esses preços, o produtor precisa fazer as contas direitinho, porque o boi engorda, mas a despesa também. O café, companheiro de todas as manhãs e de muita gente que só começa a funcionar depois da primeira xícara, está cotado a R$ 1.517,04, a saca de 60 quilos. Já o milho fecha as nossas cotações agrícolas, valendo R$ 63,45, a saca de 60 quilos. E assim começa a nossa quarta-feira. Dólar, euro e libra em alta, Bitcoin acelerando e o produtor rural de olho nas cotações antes de fechar negócio, porque na economia é assim, tem moeda que sobe, moeda que desce, produto que valoriza e conta que chega todo mês sem precisar de convite.

0: 9:45.
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2: Uma vez Deus se agradou muito de ver Moisés querendo mais ele do que um anjo. Gente, penso que podemos também surpreender Deus aprendendo a orar mais e pedir menos ou até mesmo nada. Imagina uma oração à base do agradecimento. Pena que oração para muitos é sinônimo só de petição. Dá, dá, dá, enfim. É muito gratificante para um pai perceber o filho querendo mais ele do que seu dinheiro, não é? Quem age com gratidão não tem apenas tudo de Deus, mas o Deus do tudo, e isso certamente basta. Está provado que pessoas gratas são mais saudáveis pelo fato de viverem muito bem com elas mesmas e com o próximo. Ei, então procure dosar mais seu dia com atitudes de gratidão. E façamos a nossa parte fazendo o que a Bíblia diz. Em tudo, dai graças. Amém.
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Essa sequência aqui que eu vou fazer agora, arrisco dizer que é uma das mais doídas do Alvivão. Puxa aí, pastor, vai! Jabá nas teclas.

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0: avivão. Faz barulho aí, vai.
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2: Eu me alegro em Deus. Me alegraste, Senhor, com os teus feitos. Salmos capítulo 92, versículo 4. Você crê que seus pecados foram perdoados e que Cristo realizou uma completa expiação por eles? Então, que crente alegre você deveria ser? Deveria viver acima das aflições e provações comuns do mundo. Visto que o pecado foi perdoado, importa o que acontece com você agora? Lutero disse: quebranta, Senhor, quebranta, pois o meu pecado foi perdoado. Se tu me perdoaste, quebranta com tanto vigor quanto desejares. Semelhantemente, você pode dizer: mande doença, pobreza, perdas, cruzes, perseguição, mande o que quiser, pois tem me perdoado e a minha alma está alegre. Crente, se você está salvo enquanto se alegra, seja agradecido e amável. Apegue-se àquela cruz que removeu seu pecado. Sirva aquele que lhe serviu. O apóstolo Paulo escreveu: rogo-vos, pois, irmãos, pelas misericórdias de Deus, que apresenteis o vosso corpo por sacrifício vivo, santo e agradável a Deus, que é o vosso culto racional. Romanos capítulo 12, versículo 1. Não permita que o seu zelo evapore em alguma exuberante explosão musical. Demonstre o seu amor de maneiras expressivas. Ame os irmãos daquele que o amou. Se em algum lugar existe um Mefibosete, que é aleijado, ajude-o por amor a Jônatas. Se você conhece um crente pobre que está sendo afligido, chore com ele e leve a cruz dele por amor àquele que chorou por você e levou seus pecados sobre si mesmo. Visto que você está generosamente perdoado, vá e conte aos outros as boas novas de misericórdia perdoadora por amor a Cristo. Não se contente em possuir esta bênção apenas para si mesmo, mas divulgue amplamente a história da cruz. Alegria e ousadia santa o tornarão um bom pregador, e todo mundo será o púlpito no qual você pregará. Santidade transbordante de alegria é o mais poderoso dos sermões, mas somente o Senhor pode lhe dar esse sermão. Peça-o agora, antes que você saia para as atividades no mundo. Quando nos alegramos nos feitos do Senhor, não precisamos ter medo de viver com intensa alegria.

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0: 10 e 18.
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1: Os cães são capazes de compreender até 250 palavras e gestos e demonstraram a habilidade de fazer cálculos matemáticos simples.
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0: 10h48.
1: Seguro Hit.
2: Guilherme Benuto, Ana Castela
3: e Adriano Ru.

0: Ei, mulher, hein? Bagunçou com nós tudo, viu, os meninos?
1: Vixe.
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7: Eu sei.
6: Ele merece uma declaração,
7: eu
6: né?
7: Eu sei.
8: No bar, quando eu chego, já sou bem tratado. Cadeira cativo, maço de cigarro, cerveja trincando e a poção tá na mesa. 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

0: Marina Mendonça!
1: Airoli, tem jeito não!
0: Obrigado, lindona, obrigado, Deus abençoe.
1: Muito obrigada!
0: Que alegria ter você aqui nesse projeto lindo.
1: Feliz demais. Marina.

0: Eu tô chegando, meus anjinhos! Nem demorei e já tô chegando, então se liga na história do gordinho. Carcula, diz que o Joãozinho chama o pai dele e fala: eu acho que a mamãe gosta do bicho papão.
1: O pai dele olhou pra ele, arrumou o bigode e falou: larga a mão disso, meu filho. Bicho papão é uma lenda, não existe. Aí Joãozinho olhou pra ele e falou:
0: existe sim, pai. Hoje de manhã, quando o senhor foi trabalhar, eu tava me arrumando pra ir na aula. Passei na frente do quarto da mãe e a mãe falou assim: vem cá, meu bicho papão. Saia desse armário e vem me pegar. Tá contente agora? Só pra se incomodar. Então, calcula só. Essas são as histórias do gordinho mais sexy do Oeste Catarinense.

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1: Juninho, fez a redação que eu te pedi sobre os seus avós?
2: Fiz sim, professora.
1: Poderia ler?
2: Tenho duas avós e um avô. O meu avô Feliciano é muito legal. Me dá dinheiro pro lanche na escola, compra sorvete às vezes e sempre me leva pra passear. O meu outro avô, eu quase nem me lembro. Mas meu pai diz que ele era muito...

0: Cal, quando eu ficar velhinho, quero morrer como ele morreu, dormindo.
1: Desculpe, filho, você já continua. Só me diga, o seu avô morreu dormindo?
0: Melhor ter morrido dormindo do que gritando como os passageiros do ônibus que ele dirigia.
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0: 11:32.
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2: Eu me alegro em Deus. Me alegraste, Senhor, com os teus feitos. Salmos capítulo 92, versículo 4. Você crê que seus pecados foram perdoados e que Cristo realizou uma completa expiação por eles? Então, que crente alegre você deveria ser? Deveria viver acima das aflições e provações comuns do mundo. Visto que o pecado foi perdoado, importa o que acontece com você agora? Lutero disse: "Quebranta, Senhor, quebranta, pois o meu pecado foi perdoado. Se tu me perdoaste, quebranta com tanto vigor quanto desejares." Semelhantemente, você pode dizer: "Mande doença, pobreza, perdas, cruzes, perseguição, mande o que quiser, pois tem-me perdoado e a minha alma está alegre." Crente, se você está salvo enquanto se alegra, seja agradecido e amável. Apegue-se àquela cruz que removeu seu pecado. Sirva aquele que lhe serviu. O apóstolo Paulo escreveu: "Rogo-vos, pois, irmãos, pelas misericórdias de Deus, que apresenteis o vosso corpo por sacrifício vivo, santo e agradável a Deus, que é o vosso culto racional." Romanos capítulo 12, versículo 1. Não permita que o seu zelo evapore em alguma exuberante explosão musical. Demonstre o seu amor de maneiras expressivas. Ame os irmãos daquele que o amou. Se em algum lugar existe um Mefibosete, que é aleijado, ajude-o por amor a Jônatas. Se você conhece um crente pobre que está sendo afligido, chore com ele e leve a cruz dele por amor àquele que chorou por você e levou seus pecados sobre si mesmo. Visto que você está generosamente perdoado, vá e conte aos outros as boas novas de misericórdia perdoadora por amor a Cristo. Não se contente em possuir esta bênção apenas para si mesmo, mas divulgue amplamente a história da cruz. Alegria e ousadia santa o tornarão um bom pregador, e todo mundo será o púlpito no qual você pregará. Santidade transbordante de alegria é o mais poderoso dos sermões, mas somente o Senhor pode lhe dar esse sermão. Peça-o agora, antes que você saia para as atividades no mundo. Quando nos alegramos nos feitos do Senhor, não precisamos ter medo de viver com intensa alegria.
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1: Uma excelente notícia para a pecuária nacional. Mato Grosso, gigante do agronegócio, alcançou um recorde histórico no abate de bovinos no primeiro semestre de 2026. Foram mais de 3,65 milhões de cabeças abatidas, um crescimento de 3,58% em comparação com o mesmo período do ano passado. Esse cenário, conforme o Instituto Mato Grossense de Economia Agropecuária, IMEA, reflete a transição do ciclo pecuário e a forte demanda por carne bovina, especialmente no mercado externo. O abate de machos teve um avanço notável de 13,05%, enquanto o de fêmeas recuou, indicando a retenção de matrizes para o futuro. A antecipação das exportações para a China, antes do esgotamento da cota tarifária, também impulsionou a disputa entre frigoríficos e sustentou o alto volume de abates. A expectativa é que a menor oferta de animais continue a dar suporte às cotações da arroba em 2026, apesar de uma possível acomodação no terceiro trimestre.
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3: E o técnico Carlo Ancelotti se manifestou nas redes sociais e deixou uma mensagem de união e persistência aos torcedores brasileiros. Ele garantiu que está confiante que o trabalho em andamento trará frutos positivos ao Brasil na Copa de 2030. Hoje a dor é grande, mas a confiança no que estamos construindo não muda. Vamos seguir trabalhando pela nossa seleção. Sempre juntos, sempre Brasil, escreveu Carlo Ancelotti no Instagram. Ancelotti está garantido como comandante do Brasil no próximo Mundial. O vínculo do italiano vai até 2030, o que assegura sua permanência para dirigir o Brasil no próximo ciclo de Copa do Mundo.
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4: Grave a tela do computador sem instalar programas. No Windows, pressione Win mais G para abrir a barra de jogo e gravar. No Mac, use CMD mais

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0: Meia-noite 2.
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3: Luizinho, eu posso te fazer uma pergunta? Eu não sei elaborar perguntas, mas eu quero perguntar.
4: Já fiz, companheira. Desculpa, companheira. É que eu tô sem freio. Pode sim, querido.
3: Ai, Luizinho, você é muito engraçado. Mas eu queria mesmo te perguntar como você perdeu o seu dedo.
4: Ah, companheira, meu sonho sempre foi ter um triplex de brinquedo. Fala triplex.
3: Triplex.
4: Triplex.
3: Triplex.
4: É triplex.
3: Triplex.
4: Mas eles me disseram que custava o olho da cara. E eu pensei, não posso pagar com o olho da cara, então preferi pagar com o dedinho da minha mão.
3: Ah, Luizinho, pelo menos você pagou alguma coisa nessa vida. Vamos comer um algodão doce?
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0: Salve, salve, Dom Juan!
1: Satisfação!
2: Meus amigos me perguntaram lá na escola quando eu queria o que eu vou ser. Eu falei que eu sou fã na pecuária. O menino da pecuária.
3: Ponta, ponta.

0: perceba, vagabundo.
1: Faz barulho, calda!
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3: Uma vez Deus se agradou muito de ver Moisés querendo mais ele do que um anjo. Gente, penso que podemos também surpreender Deus aprendendo a orar mais e pedir menos ou até mesmo nada. Imagina uma oração à base do agradecimento. Pena que oração para muitos é sinônimo só de petição. Dá, dá, dá, enfim. É muito gratificante para um pai perceber o filho querendo mais ele do que seu dinheiro, não é? Quem age com gratidão não tem apenas tudo de Deus, mas o Deus do tudo, e isso certamente basta. Está provado que pessoas gratas são mais saudáveis pelo fato de viverem muito bem com elas mesmas e com o próximo. Ei, então procure dosar mais seu dia com atitudes de gratidão. E façamos a nossa parte fazendo o que a Bíblia diz. Em tudo, dai graças. Amém.
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1: Eu me alegro em Deus. Me alegraste, Senhor, com os teus feitos. Salmos capítulo 92, versículo 4. Você crê que seus pecados foram perdoados e que Cristo realizou uma completa expiação por eles? Então, que crente alegre você deveria ser? Deveria viver acima das aflições e provações comuns do mundo. Visto que o pecado foi perdoado, importa o que acontece com você agora? Lutero disse: "Quebranta, Senhor, quebranta, pois o meu pecado foi perdoado. Se tu me perdoaste, quebranta com tanto vigor quanto desejares." Semelhantemente, você pode dizer: "Mande doença, pobreza, perdas, cruzes, perseguição, mande o que quiser, pois tem-me perdoado e a minha alma está alegre." Crente, se você está salvo enquanto se alegra, seja agradecido e amável. Apegue-se àquela cruz que removeu seu pecado. Sirva aquele que lhe serviu. O apóstolo Paulo escreveu: "Rogo-vos, pois, irmãos, pelas misericórdias de Deus, que apresenteis o vosso corpo por sacrifício vivo, santo e agradável a Deus, que é o vosso culto racional." Romanos capítulo 12, versículo 1. Não permita que o seu zelo evapore em alguma exuberante explosão musical. Demonstre o seu amor de maneiras expressivas. Ame os irmãos daquele que o amou. Se em algum lugar existe um Mefibosete, que é aleijado, ajude-o por amor a Jônatas. Se você conhece um crente pobre que está sendo afligido, chore com ele e leve a cruz dele por amor àquele que chorou por você e levou seus pecados sobre si mesmo. Visto que você está generosamente perdoado, vá e conte aos outros as boas novas de misericórdia perdoadora por amor a Cristo. Não se contente em possuir esta bênção apenas para si mesmo, mas divulgue amplamente a história da cruz. Alegria e ousadia santa o tornarão um bom pregador, e todo mundo será o púlpito no qual você pregará. Santidade transbordante de alegria é o mais poderoso dos sermões, mas somente o Senhor pode lhe dar esse sermão. Peça-o agora, antes que você saia para as atividades no mundo. Quando nos alegramos nos feitos do Senhor, não precisamos ter medo de viver com intensa alegria.

Eu tô chegando, meus anjinhos! Nem demorei e já tô chegando, então se liga na história do gordinho. Carcula, diz que o Joãozinho chama o pai dele e fala:

0: Eu acho que a mamãe gosta do bicho papão.
1: O pai dele olhou pra ele, arrumou o bigode e falou: larga a mão disso, meu filho. Bicho papão é uma lenda, não existe. Aí Joãozinho olhou pra ele e falou:
0: existe sim, pai. Hoje de manhã, quando o senhor foi trabalhar, eu tava me arrumando pra ir na aula. Passei na frente do quarto da mãe e a mãe falou assim: vem cá, meu bicho papão. Saia desse armário e vem me pegar. Tá contente agora? Só pra se incomodar. Então calcula só. Essas são as histórias do gordinho mais sexy do Oeste Catarinense.

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3: E hoje nós vamos aprender a fazer beirute de ricota. Receita saudável, super gostosa para você. Anote os ingredientes. Uma unidade de pão sírio integral. Uma colher sopa molho de iogurte. Meia unidade de tomate. Meia xícara chá de ricota. 2 folhas de alface. Para o preparo, fácil, fácil, corte o tomate e a ricota em cubinhos. Passe o molho de iogurte no pão. Recheie o pão com o tomate, a ricota, o alface e dobre ao meio. O sanduíche dura até 3 dias na geladeira, estando bem embalado. E, inclusive, você pode usá-lo para substituir uma janta, pois é uma receita bem saudável. Obrigada pelo seu carinho e audiência e até mais!
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0: Ser amiga solteira.
1: Morando, moleque.
2: Uma e 38.
3: E agora com vocês, a Seresta do VF.

0: Marina Mendonça!
1: Airone, tem jeito não!
0: Obrigado, lindona, obrigado, Deus abençoe.
1: Muito obrigada!
0: Que alegria ter você aqui nesse projeto lindo.
1: Feliz demais.
2: Uma e 53.

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1: Café após o almoço, balinha no cinema, e-book em promoção na loja virtual. Por mais que, à primeira vista, esses pequenos gastos pareçam não fazer a diferença no orçamento, somados, eles podem desequilibrar a vida financeira.
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0: 2:06.
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3: Ai, ai, deixa eu sentar aqui do lado dessa mulher. 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
4: E você que é o cara mais bêbado que eu já vi na vida, hein? Hã?
3: 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Amanhã cedo eu já tô curado. Agora a sua feiura é eterna aí.
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2: Meu querido Luizinho, me diga uma coisa, o que você quer ser quando crescer?
3: Ah, minha querida companheira, eu quero ser um político bem sucedido, como meu pai.
2: E o seu pai era um político honesto, meu querido Luizinho?
3: Não, querida companheira, mas ele nunca foi pego.
2: Ah, meu Deus, é sério isso, meu querido Luizinho?
3: É sério, companheira, meu pai é tão difícil de procurar que os policiais desistem de caçar meu pai e começam a caçar Pokémon.
2: Entendi, meu querido Luizinho. Pokémon são aqueles monstrinhos, né? Afinal de contas, filho de monstro, monstrinho é.
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4: Claudinho Brasil, Gabriel do Borel, Jonatas Felipe, GW na área. Se diga, se diga, se diga, se diga.

0: Me alcança que esse é sucesso.
1: Duas e trinta e um.
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3: Eu te ajudo, diz o Senhor. Neste dia, ouçamos o Senhor Jesus falando a cada um de nós. Eu ajudo você. Ajudá-lo é fácil para mim. Pense no que já fiz. Não o ajudei? Ora, eu o comprei com meu sangue. Morri por você. Se já fiz as coisas maiores, não farei as menores? Falar com você é somente uma das menores coisas que posso fazer. Já fiz muito e ainda farei mais. Antes de o mundo existir, eu lhe escolhi. Fiz uma aliança em seu benefício. Por causa de você, deixei de lado a minha glória e me tornei homem. Dei a minha vida por você. E se fiz tudo isso, certamente o ajudarei agora. Eu lhe darei aquilo que já conquistei por você. Se você precisasse de ajuda milhares de vezes, eu a daria. Você pouco necessita em comparação com o que estou disposto a dar. Necessitar significa muito para você. Dar não é difícil para mim. Ajudá-lo? Não tema. Se houvesse uma formiga à porta de seu celeiro pedindo ajuda, não lhe arruinaria dar-lhe um punhado de seu trigo. Você não passa de um inseto à porta de minha infinita suficiência. Eu o ajudarei. Oh, minha alma, isto não é suficiente? Você precisa de mais força do que a onipotência da Trindade? Quer mais sabedoria do que a do Pai? Mais amor do que o revelado pelo Filho e mais poder do que o manifestado nas influências do Espírito Santo? Traga até aqui a sua jarra vazia. Certamente esta fonte a encherá. Não perca tempo. Junte suas necessidades e traga-as até aqui. Seu vazio, suas tristezas, suas deficiências. Veja, este rio de Deus tem abundância para você. O que mais você pode desejar? Prossiga, minha alma, na força que tem. O Deus eterno é o seu ajudador. Não temas, estou contigo. Oh, não te deixes desanimar. Sou teu Deus, e só por isso eu continuo a te ajudar.
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1: Uma notícia que segue gerando debate no campo. O impasse sobre a renegociação das dívidas rurais persiste. A bancada do agro no Congresso Nacional expressou que a proposta apresentada pelo governo federal atende apenas parcialmente às demandas dos produtores e um acordo ainda não foi selado. O governo propõe limitar a renegociação de dívidas aos produtores que comprovarem perdas climáticas, uma medida que não agrada a todos. A busca por condições mais justas e abrangentes para o endividamento rural continua sendo uma pauta prioritária para o setor. É um momento de atenção para os agricultores e pecuaristas que buscam fôlego financeiro. A expectativa é que as negociações avancem para encontrar soluções que realmente apoiem a sustentabilidade e o desenvolvimento do agronegócio brasileiro.
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0: Tá de parabéns.
1: É o verbo apaixonado.
2: Essa é doída, hein, Vitão?
1: Essa dói demais.
2: Essa machuca demais.
1: Até a alma.

0: Eu tô chegando, meus anjinhos! Agora para tudo, a hora do pilha. Aumenta o volume. Carcula mais uns causos pra vocês. E esse é de uma mulher, só vai vendo. Diz que a mulher entra num bar sem roupa, totalmente nua. Vai até o balcão, pede uma cerveja. O bodegueiro alcança a cerveja e fica olhando pra ela de cima embaixo. Ela senta na mesa, toma tudo aquela cerveja e o bodegueiro continua olhando. De repente ela pede outra cerveja. O bodegueiro alcança outra cerveja e ela sem roupa. O bodegueiro continua olhando pra ela. Ela ficou nervosa, chama ele e fala: o que que foi? O senhor nunca viu uma mulher sem roupa? Aí o bodegueiro olhou pra ela e falou:
1: pois é, minha senhora, eu já vi bastante mulher sem roupa. Só tô curioso aí pra ver de onde é que você vai tirar o dinheiro pra pagar a cerveja que você tomou.
0: Tá contente agora? Só pra se incomodar. Um abraço aí pra todos os ouvintes da Hora do Pilha.

0: Tamo junto.
1: Ah, moleque.
0: Mano.
1: Obrigadão, viu?
0: Muito
1: Deus
0: foda.
1: Deus abençoe você.
0: Obrigado. Deus abençoe.
2: Amores vêm, amores vão.

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1: Rotina consistente. Estabeleça uma rotina consistente para o seu pet, incluindo horários regulares de alimentação, passeios e tempo de brincadeira. Isso ajudará a criar uma sensação de segurança e previsibilidade para o seu animal de estimação.
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1: A FIFA suspendeu mais 3 transfer bans aplicados ao Botafogo, retirando as punições relacionadas às dívidas pelas contratações de Juan Cruz, junto ao Ludogorets, da Bulgária, Santi Rodrigues, do New York City, e Lucas Villalba, do Nacional, do Uruguai. A entidade reconheceu o processo de recuperação judicial da SAF Alvinegra, permitindo que essas pendências sejam renegociadas dentro do plano aprovado pela Justiça. Mesmo com o avanço, o Botafogo ainda não está liberado para registrar novos reforços. Permanecem ativos 2 transfer bans, um referente à contratação de Jordan Barreira, do Júnior Barranquilla, e outro por multas administrativas aplicadas pela FIFA. O clube precisa resolver essas duas pendências antes da abertura da janela de transferências, marcada para o dia 20 de julho.
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0: 3:38.
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2: Aqui no versículo 4 do Salmo 34, temos essas palavras do rei Davi. Busquei o Senhor e Ele me acolheu, livrou-me de todos os meus temores. Gente, quando se busca a Deus, o resultado é sempre positivo. Então, se você falou com Deus um minuto, ouça o dois. Se leu a sua palavra um minuto, medite dois. Invista seu tempo nessa verdade e seu dia será muito proveitoso. Cuidado com a correria, desacelere um pouco mais. O estresse está patrocinando hoje muitas enfermidades. Para o mundo consumista, capitalista e até religioso muitas vezes, o certo é fazer muita coisa para atingir o necessário, mas fazendo o necessário com Deus, qualquer um atingirá o suficiente. É certo que quem deixar mais a vontade de Deus acontecer, como se fala na oração do Pai Nosso, terá da vida que o Mestre Jesus prometeu. Amém.
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0: Hugo e Guilherme!
1: Tô foda,
0: Henrique, Maria Juliana e Marília Mendonça!
2: Profissionais!
1: Do pelo, né?
0: Vocês cantam bonito, Sandy Júnior, hein?

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1: Eu te ajudo, diz o Senhor. Neste dia, ouçamos o Senhor Jesus falando a cada um de nós. Eu ajudo você. Ajudá-lo é fácil para mim. Pense no que já fiz. Não o ajudei? Ora, eu o comprei com meu sangue. Morri por você. Se já fiz as coisas maiores, não farei as menores? Falar com você é somente uma das menores coisas que posso fazer. Já fiz muito e ainda farei mais. Antes de o mundo existir, eu lhe escolhi. Fiz uma aliança em seu benefício. Por causa de você, deixei de lado a minha glória e me tornei homem. Dei a minha vida por você. E se fiz tudo isso, certamente o ajudarei agora. Eu lhe darei aquilo que já conquistei por você. Se você precisasse de ajuda milhares de vezes, eu a daria. Você pouco necessita em comparação com o que estou disposto a dar. Necessitar significa muito para você. Dar não é difícil para mim. Ajudá-lo? Não tema. Se houvesse uma formiga à porta de seu celeiro pedindo ajuda, não lhe arruinaria dar-lhe um punhado de seu trigo. Você não passa de um inseto à porta de minha infinita suficiência. Eu o ajudarei. Oh, minha alma, isto não é suficiente? Você precisa de mais força do que a onipotência da Trindade? Quer mais sabedoria do que a do Pai? Mais amor do que o revelado pelo Filho e mais poder do que o manifestado nas influências do Espírito Santo? Traga até aqui a sua jarra vazia. Certamente esta fonte a encherá. Não perca tempo. Junte suas necessidades e traga-as até aqui. Seu vazio, suas tristezas, suas deficiências. Veja, este rio de Deus tem abundância para você. O que mais você pode desejar? Prossiga, minha alma, na força que tem. O Deus eterno é o seu ajudador. Não temas, estou contigo. Oh, não te deixes desanimar. Sou teu Deus. E só por isso eu continuo a te ajudar.
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3: E o meia Arrascaeta, o volante De La Cruz e o lateral Varela se apresentaram ao Flamengo e iniciaram no Ninho do Urubu a preparação para o segundo semestre. Os uruguaios estavam na disputa da Copa do Mundo e tiveram uns dias de folga após a eliminação da Seleção Celeste. O Flamengo divulgou imagem

0: dos jogadores durante as atividades no CT. Eles fizeram exercícios na academia e no campo. Arrascaeta está em fase final da recuperação de uma lesão na panturrilha direita. O problema foi detectado quando ele já estava entregue à seleção uruguaia e gerou atrito entre o rubro-negro e a comissão celeste. Este foi o nosso Esporte Agora. Obrigada a você que acompanhou e amanhã tem mais.
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0: Muito obrigado.
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3: Cachorros machos levantam as pernas quando estão urinando por um motivo. Eles estão tentando deixar sua marca mais alta para transmitir a mensagem de que são altos e intimidadores.
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0: Eu tô chegando, meus anjinhos! Agora para tudo, a hora do pilha. Aumenta o volume. Carcula mais uns causos pra vocês. E esse é de uma mulher, só vai vendo. Diz que a mulher entra num bar sem roupa, totalmente nua. Vai até o balcão, pede uma cerveja. O bodegueiro alcança a cerveja e fica olhando pra ela de cima embaixo. Ela senta na mesa, toma tudo aquela cerveja e o bodegueiro continua olhando. De repente ela pede outra cerveja. O bodegueiro alcança outra cerveja e ela sem roupa. O bodegueiro continua olhando pra ela. Ela ficou nervosa, chama ele e fala: o que que foi? O senhor nunca viu uma mulher sem roupa? Aí o bodegueiro olhou pra ela e falou:
1: pois é, minha senhora, eu já vi bastante mulher sem roupa. Só tô curioso aí pra ver de onde é que você vai tirar o dinheiro pra pagar a cerveja que você tomou.
0: Tá contente agora? Só pra se incomodar. Um abraço aí pra todos os ouvintes da Hora do Pilha.

Alô, meu povo! A quinta-feira chegou e antes de gastar, vender, investir ou começar a fazer as contas para o fim de semana, é hora de conferir como anda o nosso bolso. Vamos às principais informações da economia e do mercado. Começando pelas moedas. O dólar comercial caiu 0,15% e está cotado a R$ 5,14. O dólar turismo também recuou, com queda de 0,11%, valendo R$ 5,35. Já o euro caiu 0,19% e está sendo negociado a R$ 5,87, enquanto a Libra recuou 0,27% e aparece cotada a R$ 6,90. E no mundo das moedas digitais, o Bitcoin também começou esta quinta-feira no vermelho, recuou 1,74% e está valendo mais de R$ 322 mil. Quem investe em criptomoedas sabe, abre o aplicativo para conferir a cotação e, dependendo do resultado, fecha rapidinho para não perder a tranquilidade. Agora vamos ao campo. A saca de 50 quilos do açúcar está cotada a R$ 92,31. O algodão aparece valendo 4,07 por libra peso, enquanto a saca de 50 quilos do arroz está em R$ 59,91. Na pecuária, o bezerro está cotado a R$ 3.390,78 por cabeça, enquanto a arroba do boi gordo está valendo R$ 338,65. E quem trabalha no campo sabe, antes de comprar, vender ou fechar negócio, é preciso fazer as contas direitinho, porque preço bom é aquele que também deixa lucro no bolso. O café, companheiro inseparável de quem acorda cedo e precisa de energia para enfrentar mais uma quinta-feira de trabalho, está cotado a R$ 1.517,04, a saca de 60 quilos. Já o milho fecha as nossas cotações agrícolas, valendo R$ 63,45, a saca de 60 quilos. E assim começa a

Nossa quinta-feira, dólar, euro, libra e bitcoin em queda, enquanto o produtor rural segue atento aos preços e às oportunidades de negócio. Porque na economia é assim, o mercado sobe, o mercado desce, a semana vai passando, mas as contas continuam chegando com uma pontualidade de dar inveja.

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3: Em Trials Fusion existe um easter egg de Angry Birds, onde o jogador é teleportado e salta exatamente igual ao jogo. Muito foda, véi. O funcionário Dugman da Naughty Dog diz que inicialmente Drake usaria o martelo de Thor em Uncharted 2.
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5: Oh, gente, o senhor não é o doutor Jurandir Santos da Silva Pereira Peixoto, advogado da Peixoto Pinto Associados?
6: Sim, sou eu.
5: O senhor não se lembra de mim? Sou Genivaldo, fui porteiro por 1 mês e 12 dias lá no prédio que o senhor tem escritório.
6: Ah, agora sim me lembro. Como vai?
5: Levando a vida, né, doutor? Tô trabalhando na limpeza aqui do cemitério, mas olha, eu gostava tanto de trabalhar lá. Só saí porque o chefe dos porteiros, Rosemar, que todo mundo conhece lá como Buchada, que era considerado um irmão pra mim, me deu uma pecheirada nas costas.
6: Uma facada?
5: Sim, doutor, mas não é do jeito que o senhor tá pensando, não. Me deu uma pecheirada nas costas porque puxou meu tapete. Porque ele não é homem pra me dar uma pecheirada de verdade, porque se ele vinha,
6: okay, eu ia... Ok, Renivaldo, é que eu estou com um pouco de pressa.
5: Tudo bem, doutor, mas o senhor tá fazendo o que aqui no cemitério?
6: Vim visitar um grande amigo que faleceu há pouco, olha aí. Aqui jaz um homem honesto e advogado competente.
5: Oxente, doutor. Não sabia que tava enterrando duas pessoas na mesma cova.
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0: uma saudade eterna.
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0: Deve ser porque você vacilou pouco com ela, né?
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0: Pois é.

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1: Isso é Toque 10 na máxima. Sucesso, Malu, Batidão, Simone Mendes.

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0: 6 e 6.
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2: Luizinho e Dilminha conversando no recreio.
3: Meu querido Luizinho, me diga uma coisa, o que você quer ser quando crescer?
4: Ah, minha querida companheira, eu quero ser um político bem sucedido, como meu pai.
3: E o seu pai era um político honesto, meu querido Luizinho?
4: Não, querida companheira, mas ele nunca foi pego.
3: Ah, meu Deus, é sério isso, meu querido Luizinho?
4: É sério, companheira, meu pai é tão difícil de procurar que os policiais desistem de caçar meu pai e começam a caçar Pokémon.
3: Entendi, meu querido Luizinho. Pokémon são aqueles monstrinhos, né? Afinal de contas, filho de monstro, monstrinho é.
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0: Obrigado, Jean.
1: Gostei de ver o povo cantando, né?
0: É, a gente tem que ter cuidado com as promessas que a gente faz.
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4: Ai, ai, deixa eu sentar aqui do lado dessa mulher. Crem, Deus Pai, eu sou a mulher mais feia que eu já vi na vida.
5: E você que é o cara mais bêbado que eu já vi na vida, hein? Hã?
4: Ah, mas isso aí não é problema, amanhã cedo eu já tô curado. Agora a sua feiura é eterna aí.
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6: Vem com o Natanzinho, Natanzinho. Chama teus amiguinhos aí.

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1: Dailara!
2: Marcos Gidemude!
3: Que honra, obrigado, gente, viu?
4: 6h32.
5: Pensamento do dia. Eu te ajudo, diz o Senhor. Neste dia, ouçamos o Senhor Jesus falando a cada um de nós. Eu ajudo você. Ajudá-lo é fácil para mim. Pense no que já fiz. Não o ajudei? Ora, eu comprei com meu sangue. Morri por você. Se já fiz as coisas maiores, não farei as menores? Falar com você é somente uma das menores coisas que posso fazer. Já fiz muito e ainda farei mais. Antes de o mundo existir, eu lhe escolhi. Fiz uma aliança em seu benefício. Por causa de você, deixei de lado a minha glória e me tornei homem. Dei a minha vida por você. E se fiz tudo isso, certamente o ajudarei agora. Eu lhe darei aquilo que já conquistei por você. Se você precisasse de ajuda milhares de vezes, eu a daria. Você pouco necessita em comparação com o que estou disposto a dar. Necessitar significa muito para você. Dar não é difícil para mim. Ajudá-lo? Não tema. Se houver

0: visse uma formiga à porta de seu celeiro pedindo ajuda, não lhe arruinaria dar-lhe um punhado de seu trigo. Você não passa de um inseto à porta de minha infinita suficiência. Eu o ajudarei. Oh, minha alma, isto não é suficiente? Você precisa de mais força do que a onipotência da Trindade? Quer mais sabedoria do que a do Pai? Mais amor do que o revelado pelo Filho e mais poder do que o manifestado nas influências do Espírito Santo? Traga até aqui a sua jarra vazia. Certamente esta fonte a encherá. Não perca tempo. Junte suas necessidades e traga-as até aqui. Seu vazio, suas tristezas, suas deficiências. Veja, este rio de Deus tem abundância para você. O que mais você pode desejar? Prossiga, minha alma, na força que tem. O Deus eterno é o seu ajudador. Não temas, estou contigo. Oh, não te deixes desanimar. Sou teu Deus. E só por isso eu continuo a te ajudar.
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1: Uma notícia que segue gerando debate no campo. O impasse sobre a renegociação das dívidas rurais persiste. A bancada do agro no Congresso Nacional expressou que a proposta apresentada pelo governo federal atende apenas parcialmente às demandas dos produtores e um acordo ainda não foi selado. O governo propõe limitar a renegociação de dívidas aos produtores que comprovarem perdas climáticas, uma medida que não agrada a todos. A busca por condições mais justas e abrangentes para o endividamento rural continua sendo uma pauta prioritária para o setor. É um momento de atenção para os agricultores e pecuaristas que buscam fôlego financeiro. A expectativa é que as negociações avancem para encontrar soluções que realmente apoiem a sustentabilidade e o desenvolvimento do agronegócio brasileiro.
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3: Faça capturas de tela rapidamente. No Windows, Win mais Shift mais S para capturar uma parte da tela. No Mac, comando mais Shift mais 4 para selecionar uma

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0: Guess by guess.
1: Pega nós.
2: Vamos quebrar o protocolo aqui?
3: Boazinha, né?
2: O que acontece? A gente sempre, durante a nossa trajetória, somente depois do DVD de Recife, a gente começou a gravar as guias, né? Só no voz e violão, para mostrar para vocês aprenderem e cantarem com a gente na gravação, assim como tá acontecendo aqui hoje. E é muito legal ver o feedback das pessoas, né? Falando, caramba, é muito legal ver vocês assim no voz e violão e tal. Só que essa música em específico, a gente pensou um bocado para poder gravar ela. E eu vou explicar para vocês um pouquinho do contexto. Essa música ela é bem diferente dos padrões assim, comerciais da música. Não é uma música com refrão pré-estabelecido e tal. Mas é uma história carregada de muita verdade, assim, sentimentalmente falando, sabe? Essa música é como se fosse uma carta de término de um relacionamento, sabe? Onde a pessoa explica que ela pode amar outra pessoa.

0: Eu tô chegando, meus anjinhos! Agora para tudo, a hora do pilha. Aumenta o volume. Calcula mais uns causos pra vocês. E esse é de uma mulher, só vai vendo. Diz que a mulher entra num bar sem roupa, totalmente nua. Vai até o balcão, pede uma cerveja. O bodegueiro alcança a cerveja e fica olhando pra ela de cima embaixo. Ela senta na mesa, toma tudo aquela cerveja e o bodegueiro continua olhando. De repente ela pede outra cerveja. O bodegueiro alcança outra cerveja e ela sem roupa. O bodegueiro continua olhando pra ela. Ela ficou nervosa, chama ele e fala: o que foi? O senhor nunca viu uma mulher sem roupa? Aí o bodegueiro olhou pra ela e falou:
1: pois olha, minha senhora, eu já vi bastante mulher sem roupa. Só tô curioso aí pra ver de onde é que você vai tirar o dinheiro pra pagar a cerveja que você tomou.
0: Tá contente agora? Só pra se incomodar. Um abraço aí pra todos os ouvintes da Hora do Pilha. Incomoda!

0: Selena Yara.
1: É boiadeira.
2: É boiadeira.
1: É boiadeira.
2: Ana Castela!
3: Ana de Vida!
2: Não, a princesa, gente.

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1: Aqui no versículo 4 do Salmo 34, temos essas palavras do rei Davi. Busquei o Senhor e Ele me acolheu, livrou-me de todos os meus temores. Gente, quando se busca a Deus, o resultado é sempre positivo. Então, se você falou com Deus um minuto, ouça o dois. Se leu a sua palavra um minuto, medite dois. Invista seu tempo nessa verdade e seu dia será muito proveitoso. Cuidado com a correria, desacelere um pouco mais. O estresse está patrocinando hoje muitas enfermidades. Para o mundo consumista, capitalista e até religioso muitas vezes, o certo é fazer muita coisa para atingir o necessário, mas fazendo o necessário com Deus, qualquer um atingirá o suficiente. É certo que quem deixar mais a vontade de Deus acontecer, como se fala na oração do Pai Nosso, terá da vida que o Mestre Jesus prometeu. Amém.
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dicas de economia. Café após o almoço, balinha no cinema e book em promoção na loja virtual. Por mais que, à primeira vista, esses pequenos gastos pareçam não fazer a diferença no orçamento, somados, eles podem desequilibrar a vida financeira. Dicas de economia.

0: καραβί.
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0: Isso
1: é toque 10 na máxima.
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1: Eu te ajudo, diz o Senhor. Neste dia, ouçamos o Senhor Jesus falando a cada um de nós. Eu ajudo você. Ajudá-lo é fácil para mim. Pense no que já fiz. Não o ajudei? Ora, eu o comprei com meu sangue. Morri por você. Se já fiz as coisas maiores, não farei as menores? Falar com você é somente uma das menores coisas que posso fazer. Já fiz muito e ainda farei mais. Antes de o mundo existir, eu lhe escolhi. Fiz uma aliança em seu benefício. Por causa de você, deixei de lado a minha glória e me tornei homem. Dei a minha vida por você. E se fiz tudo isso, certamente o ajudarei agora. Eu lhe darei aquilo que já conquistei por você. Se você precisasse de ajuda milhares de vezes, eu a daria. Você pouco necessita em comparação com o que estou disposto a dar. Necessitar significa muito para você. Dar não é difícil para mim. Ajudá-lo? Não tema. Se houvesse uma formiga à porta de seu celeiro pedindo ajuda, não lhe arruinaria dar-lhe um punhado de seu trigo. Você não passa de um inseto à porta de minha infinita suficiência. Eu o ajudarei. Ó, minha alma, isto não é suficiente?

existe? Você precisa de mais força do que a onipotência da Trindade? Quer mais sabedoria do que a do Pai? Mais amor do que o revelado pelo Filho e mais poder do que o manifestado nas influências do Espírito Santo? Traga até aqui a sua jarra vazia. Certamente esta fonte a encherá. Não perca tempo. Junte suas necessidades e traga-as até aqui. Seu vazio, suas tristezas, suas deficiências. Veja, este rio de Deus tem abundância para você. O que mais você pode desejar? Prossiga, minha alma, na força que tem. O Deus eterno é o seu ajudador. Não temas, estou contigo. Oh, não te deixes desanimar. Sou teu Deus. E só por isso eu continuo a te ajudar.

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1: Luizinho e Dilminha conversando no recreio.
2: Meu querido Luizinho, me diga uma coisa, o que você quer ser quando crescer?
3: Ah, minha querida companheira, eu quero ser um político bem sucedido, como meu pai.
2: E o seu pai era um político honesto, meu querido Luizinho?
3: Não, querida companheira, mas ele nunca foi pego.
2: Ah, meu Deus, é sério isso, meu querido Luizinho?
3: É sério, companheira, meu pai é tão difícil de procurar que os policiais desistem de caçar meu pai e começam a caçar Pokémon.
2: Entendi, meu querido Luizinho. Pokémon são aqueles monstrinhos, né? Afinal de contas, filho de monstro, monstrinho é.
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0: Agora para tudo, a hora do pilha. Aumenta o volume. Calcula mais uns causos pra vocês. E esse é de uma mulher, só vai vendo. Diz que a mulher entra num bar sem roupa, totalmente nua. Vai até o balcão, pede uma cerveja. O bodegueiro alcança a cerveja e fica olhando pra ela de cima embaixo. Ela senta na mesa, toma tudo aquela cerveja e o bodegueiro continua olhando. De repente ela pede outra cerveja. O bodegueiro alcança outra cerveja e ela sem roupa. O bodegueiro continua olhando pra ela. Ela ficou nervosa, chama ele e fala: o que que foi? O senhor nunca viu uma mulher sem roupa? Aí o bodegueiro olhou pra ela e falou:
1: pois é, minha senhora, eu já vi bastante mulher sem roupa. Só tô curioso aí pra ver de onde é que você vai tirar o dinheiro pra pagar a cerveja que você tomou.
0: Tá contente agora? Só pra se incomodar. Um abraço aí pra todos os ouvintes da Hora do Pilha. Sim.

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3: Ai, ai, deixa eu sentar aqui do lado dessa mulher. 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
4: E você que é o cara mais bêbado que eu já vi na vida, hein? 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
1: Eu te ajudo, diz o Senhor. Neste dia, ouçamos o Senhor Jesus falando a cada um de nós. Eu ajudo você. Ajudá-lo é fácil para mim. Pense no que já fiz. Não o ajudei? Ora, eu o comprei com meu sangue. Morri por você. Se já fiz as coisas maiores, não farei as menores? Falar com você é somente uma das menores coisas que posso fazer. Já fiz muito e ainda farei mais. Antes de o mundo existir, eu lhe escolhi. Fiz uma aliança em seu benefício. Por causa de você, deixei de lado a minha glória e me tornei homem. Dei a minha vida por você. E se fiz tudo isso, certamente o ajudarei agora. Eu lhe darei aquilo que já conquistei por você. Se você precisasse de ajuda milhares de vezes, eu a daria. Você pouco necessita em comparação com o que estou disposto a dar. Necessitar significa muito para você. Dar não é difícil para mim. Ajudá-lo? Não tema. Se houvesse uma formiga à porta de seu celeiro pedindo ajuda, não lhe arruinaria dar-lhe um punhado de seu trigo. Você não passa de um inseto à porta de minha infinita suficiência. Eu o ajudarei. Oh, minha alma, isto não é suficiente? Você precisa de mais força do que a onipotência da Trindade? Quer mais sabedoria do que a do Pai? Mais amor do que o revelado pelo Filho e mais poder do que o manifestado nas influências do Espírito Santo? Traga até aqui a sua jarra vazia. Certamente esta fonte a encherá. Não perca tempo. Junte suas necessidades e traga-as até aqui. Seu vazio, suas tristezas, suas deficiências. Veja, este rio de Deus tem abundância para você. O que mais você pode desejar? Prossiga, minha alma, na força que tem. O Deus eterno é o seu ajudador. Não temas, estou contigo. Oh, não te deixes desanimar. Sou teu Deus. E só por isso eu continuo a te ajudar. Giro Agro no

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1: Uma notícia que segue gerando debate no campo. O impasse sobre a renegociação das dívidas rurais persiste. A bancada do agro no Congresso Nacional expressou que a proposta apresentada pelo governo federal atende apenas parcialmente às demandas dos produtores e um acordo ainda não foi selado. O governo propõe limitar a renegociação de dívidas aos produtores que comprovarem perdas climáticas, uma medida que não agrada a todos. A busca por condições mais justas e abrangentes para o endividamento rural continua sendo uma pauta prioritária para o setor. É um momento de atenção para os agricultores e pecuaristas que buscam fôlego financeiro. A expectativa é que as negociações avancem para encontrar soluções que realmente apoiem a sustentabilidade e o desenvolvimento do agronegócio brasileiro.
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3: Olá, chegando para você o nosso Esporte Agora com a minha apresentação, locutora Patrícia. E a possibilidade de uma repescagem para recolocar seleções eliminadas na Copa do Mundo de 2026, incluindo o Brasil, virou um dos assuntos mais comentados nas redes sociais e impulsionou as buscas no Google. A informação é falsa. A FIFA não anunciou nem estuda oficialmente uma repescagem para as seleções eliminadas durante a Copa do Mundo. O boato surgiu como uma brincadeira nas redes sociais e depois acabou sendo transformado em fake news por meio de montagens que imitavam comunicados oficiais da entidade.
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0: Jorge Matheus!
1: Matheus e Cauã!
2: Obrigado.
3: Preste atenção nessa história.
4: Pode vir, tá de boa.

0: Será que ele morre afogado? Será que eu esqueço dela dessa vez?
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0: 9:51.
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2: A FIFA suspendeu mais 3 transfer bans aplicados ao Botafogo, retirando as punições relacionadas às dívidas pelas contratações de Juan Cruz, junto ao Ludogorets, da Bulgária, Santi Rodrigues, do New York City, e Lucas Villalba, do Nacional, do Uruguai. A entidade reconheceu o processo de recuperação judicial da SAF Alvinegra, permitindo que essas pendências sejam renegociadas dentro do plano aprovado pela Justiça. Mesmo com o avanço, o Botafogo ainda não está liberado para registrar novos reforços. Permanecem ativos 2 transfer bans, um referente à contratação de Jordan Barreira, do Júnior Barranquilla, e outro por multas administrativas aplicadas pela FIFA. O clube precisa resolver essas duas pendências antes da abertura da janela de transferências, marcada para o dia 20 de julho.
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0: Me gusta.
1: Dez e oito.

0: 10:22.
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2: Aqui no versículo 4 do Salmo 34, temos essas palavras do rei Davi: Busquei o Senhor e ele me acolheu, livrou-me de todos os meus temores. Gente, quando se busca a Deus, o resultado é sempre positivo. Então, se você falou com Deus um minuto, ouça o dois. Se leu a sua palavra um minuto, medite dois. Invista seu tempo nessa verdade e seu dia será muito proveitoso. Cuidado com a correria, desacelere um pouco mais. O estresse está patrocinando hoje muitas enfermidades. Para o mundo consumista, capitalista e até religioso muitas vezes, o certo é fazer muita coisa para atingir o necessário, mas fazendo o necessário com Deus, qualquer um atingirá o suficiente. É certo que quem deixar mais a vontade de Deus acontecer, como se fala na oração do Pai Nosso, terá da vida que o Mestre Jesus prometeu. Amém.
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0: Obrigado, André Renner, Bainão das Antigas, mais um grande sucesso. E nós, dos atuais, estamos aqui para firmar essa parceria com vocês. Bailão das Antigas e Bailão Raiz.
1: Tamo junto.
0: Valeu.

0: Eu tô chegando, meus anjinhos! Agora para tudo, a hora do pilha. Aumenta o volume. Calcula mais uns causos pra vocês. E esse é de uma mulher, só vai vendo. Diz que a mulher entra num bar sem roupa, totalmente nua. Vai até o balcão, pede uma cerveja. O bodegueiro alcança a cerveja e fica olhando pra ela de cima embaixo. Ela senta na mesa, toma tudo aquela cerveja e o bodegueiro continua olhando. De repente ela pede outra cerveja. O bodegueiro alcança outra cerveja e ela sem roupa. O bodegueiro continua olhando pra ela. Ela ficou nervosa, chama ele e fala: o que que foi? O senhor nunca viu uma mulher sem roupa? Aí o bodegueiro olhou pra ela e falou:
1: pois olha, minha senhora, eu já vi bastante mulher sem roupa. Só tô curioso aí pra ver de onde é que você vai tirar o dinheiro pra pagar a cerveja que você tomou.
0: Tá contente agora? Só pra se incomodar. Um abraço aí pra todos os ouvintes da Hora do Pilha. Se incomoda! A hora do pilha!
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3: Oh, gente, o senhor não é o doutor Jurandir Santos da Silva Pereira Peixoto, advogado da Peixopinta Associado?
4: Sim, sou eu.
3: O senhor não se lembra de mim? Sou Genivaldo, fui porteiro por 1 mês e 12 dias lá no prédio que o senhor tem escritório.
4: Ah, agora sim me lembro. Como vai?
3: Levando a vida, né, doutor? Tô trabalhando na limpeza aqui do cemitério, mas olha, eu gostava tanto de trabalhar lá. Só saí porque o chefe dos porteiros, Rosemar, que todo mundo conhece lá como Buchada, que era considerado um irmão pra mim, me deu uma pecheirada nas costas.
4: Uma facada?
3: Sim, doutor, mas não é do jeito que o senhor tá pensando, não. Me deu uma pecheirada nas costas porque puxou meu tapete. Porque ele não é homem pra me dar uma pecheirada de verdade, porque se ele vier,
4: okay, eu ia... Ok, Genivaldo, é que eu estou com um pouco de pressa.
3: Tudo bem, doutor, mas o senhor tá fazendo o que aqui no cemitério?
4: Vim visitar um grande amigo que faleceu há pouco, olha aí. Aqui jaz um homem honesto e advogado competente.
3: Oxente, doutor. Não sabia que tava enterrando duas pessoas na mesma cova.
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1: Cachorros machos levantam as pernas quando estão urinando por um motivo. Eles estão tentando deixar sua marca mais alta para transmitir a mensagem de que são altos e intimidadores.
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0: Você tá doido. Vocês querem um golinho, gente?
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2: Eu te ajudo, diz o Senhor. Neste dia, ouçamos o Senhor Jesus falando a cada um de nós. Eu ajudo você. Ajudá-lo é fácil para mim. Pense no que já fiz. Não o ajudei? Ora, eu o comprei com meu sangue. Morri por você. Se já fiz as coisas maiores, não farei as menores? Falar com você é somente uma das menores coisas que posso fazer. Já fiz muito e ainda farei mais. Antes de o mundo existir, eu lhe escolhi. Fiz uma aliança em seu benefício. Por causa de você, deixei de lado a minha glória e me tornei homem. Dei a minha vida por você. E se fiz tudo isso, certamente o ajudarei agora. Eu lhe darei aquilo que já conquistei por você. Se você precisasse de ajuda milhares de vezes, eu a daria. Você pouco necessita em comparação com o que estou disposto a dar. Necessitar significa muito para você. Dar não é difícil para mim. Ajudá-lo? Não tema. Se houvesse uma formiga à porta de seu celeiro pedindo ajuda, não lhe arruinaria dar-lhe um punhado de seu trigo. Você não passa de um inseto à porta de minha infinita suficiência. Eu o ajudarei. Oh, minha alma, isto não é suficiente? Você precisa de mais força do que a onipotência da Trindade? Quer mais sabedoria do que a do Pai? Mais amor do que o revelado pelo Filho e mais poder do que o manifestado nas influências do Espírito Santo? Traga até aqui a sua jarra vazia. Certamente esta fonte a encherá. Não perca tempo. Junte suas necessidades e traga-as até aqui. Seu vazio, suas tristezas, suas deficiências. Veja, este rio de Deus tem abundância para você. O que mais você pode desejar? Prossiga, minha alma, na força que tem. O Deus eterno é o seu ajudador. Não temas, estou contigo. Oh, não te deixes desanimar. Sou teu Deus. E só por isso eu continuo a te ajudar.

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Minha filha, não deixa eu ser de outra não. Dá muito trabalho. Ao vivo.

0: 11:16.
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3: Meu querido Luizinho, me diga uma coisa.

0: O que você quer ser quando crescer?
1: Ah, minha querida companheira, eu quero ser um político bem-sucedido, como meu pai.
0: E o seu pai era um político honesto, meu querido Luizinho?
1: Não, querida companheira, mas ele nunca foi pego.
0: Ah, meu Deus, é sério isso, meu querido Luizinho?
1: É sério, companheira, meu pai é tão difícil de procurar que os policiais desistem de caçar meu pai e começam a caçar Pokémon.
0: Entendi, meu querido Luizinho. Pokémon são aqueles monstrinhos, né? Afinal de contas, filho de monstro, monstrinho é.
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0: Barulhão Goiânia.
1: Obrigado, meu irmão.
2: Obrigado. Obrigado, vai em paz.
1: Você tá doido, tamo junto e misturado. Tenho certeza que essa moda vai tocar em todos os paredões do Brasil, viu?
2: Esquece.
1: Obrigado, já era.
2: Tamo junto.
1: Que pipô.
2: Obrigado a vocês.
3: 11:59

0: Eu tô chegando, meus anjinhos! Agora para tudo, a hora do pilha. Aumenta o volume. Calcula mais uns causos pra vocês. E esse é de uma mulher, só vai vendo. Diz que a mulher entra num bar sem roupa, totalmente nua. Vai até o balcão, pede uma cerveja. O bodegueiro alcança a cerveja e fica olhando pra ela de cima embaixo. Ela senta na mesa, toma tudo aquela cerveja e o bodegueiro continua olhando. De repente ela pede outra cerveja. O bodegueiro alcança outra cerveja e ela sem roupa. O bodegueiro continua olhando pra ela. Ela ficou nervosa, chama ele e fala: o que que foi? O senhor nunca viu uma mulher sem roupa? Aí o bodegueiro olhou pra ela e falou:
1: pois olha, minha senhora, eu já vi bastante mulher sem roupa. Só tô curioso aí pra ver de onde é que você vai tirar o dinheiro pra pagar a cerveja que você tomou.
0: Tá contente agora? Só pra se incomodar. Um abraço aí pra todos os ouvintes da Hora do Pilha. Se incomoda! A hora do pilha!
2: 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Café após o almoço, balinha no cinema e book em promoção na loja virtual. Por mais que, à primeira vista, esses pequenos gastos pareçam não fazer a diferença no orçamento, somados, eles podem desequilibrar a vida financeira. Dicas de economia.
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4: Alô, meu povo! A quinta-feira chegou e antes de gastar, vender, investir ou começar a fazer as contas pro fim de semana,

É hora de conferir como anda o nosso bolso. Vamos às principais informações da economia e do mercado. Começando pelas moedas. O dólar comercial caiu 0,15% e está cotado a R$ 5,14. O dólar turismo também recuou, com queda de 0,11%, valendo R$ 5,35. Já o euro caiu 0,19% e está sendo negociado a R$ 5,87, enquanto a libra recuou 0,27% e aparece cotada a R$ 6,90. E no mundo das moedas digitais, o Bitcoin também começou esta quinta-feira no vermelho, recuou 1,74% e está valendo mais de R$ 322 mil. Quem investe em criptomoedas sabe, abre o aplicativo para conferir a cotação e, dependendo do resultado, fecha rapidinho para não perder a tranquilidade. Agora vamos ao campo. A saca de 50 quilos do açúcar está cotada a R$ 92,31. O algodão aparece valendo 4,07 por libra peso, enquanto a saca de 50 quilos do arroz está em R$ 59,91. Na pecuária, o bezerro está cotado a R$ 3.390,78 por cabeça, enquanto a arroba do boi gordo está valendo R$ 338,65. E quem trabalha no campo sabe, antes de comprar, vender ou fechar negócio, é preciso fazer as contas direitinho, porque preço bom é aquele que também deixa lucro no bolso. O café, companheiro inseparável de quem acorda cedo e precisa de energia para enfrentar mais uma quinta-feira de trabalho, está cotado a R$ 1.517,04 a saca de 60 quilos. Já o milho fecha as nossas cotações agrícolas, valendo R$ 63,45 a saca de 60 quilos. E assim começa a nossa quinta-feira. Dólar, euro, libra e Bitcoin em queda, enquanto o produtor rural segue atento aos preços e às oportunidades de negócio. Porque na economia é assim. O mercado sobe, o mercado desce, a semana vai passando, mas as contas continuam chegando com uma pontualidade de dar inveja.

0: Meio-dia e 26.
1: 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Eu te ajudo, diz o Senhor. Neste dia, ouçamos o Senhor Jesus falando a cada um de nós. Eu ajudo você. Ajudá-lo é fácil para mim. Pense no que já fiz. Não o ajudei? Ora, eu o comprei com meu sangue. Morri por você. Se já fiz as coisas maiores, não farei as menores? Falar com você é somente uma das menores coisas que posso fazer. Já fiz muito e ainda farei mais. Antes de o mundo existir, eu lhe escolhi. Fiz uma aliança em seu benefício. Por causa de você, deixei de lado a minha glória e me tornei homem. Dei a minha vida por você. E se fiz tudo isso, certamente o ajudarei agora. Eu lhe darei aquilo que já conquistei por você. Se você precisasse de ajuda milhares de vezes, eu a daria. Você pouco necessita em comparação com o que estou disposto a dar. Necessitar significa muito para você. Dar não é difícil para mim. Ajudá-lo? Não tema. Se houvesse uma formiga à porta de seu celeiro pedindo ajuda, não lhe arruinaria dar-lhe um punhado de seu trigo. Você não passa de um inseto à porta de minha infinita suficiência. Eu o ajudarei. Oh, minha alma, isto não é suficiente? Você precisa de mais força do que a onipotência da Trindade? Quer mais sabedoria do que a do Pai? Mais amor do que o revelado pelo Filho e mais poder do que o manifestado nas influências do Espírito Santo? Traga até aqui a sua jarra vazia. Certamente esta fonte a encherá. Não perca tempo. Junte suas necessidades e traga-as até aqui. Seu vazio, suas tristezas, suas deficiências. Veja, este rio de Deus tem abundância para você. O que mais você pode desejar? Prossiga, minha alma. Na força que tem, o Deus Eterno é o seu ajudador. Não temas, estou contigo. Oh, não te deixes desanimar. Sou teu Deus, e só por isso eu continuo a te ajudar.
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1: Uma notícia que segue gerando debate no campo. O impasse sobre a renegociação das dívidas rurais persiste. A bancada do agro no Congresso Nacional expressou que a proposta apresentada pelo governo federal atende apenas parcialmente às demandas dos produtores e um acordo ainda não foi selado. O governo propõe limitar a renegociação de dívidas aos produtores que comprovarem perdas climáticas, uma medida que não agrada a todos. A busca por condições mais justas e abrangentes para o endividamento rural continua sendo uma pauta prioritária para o setor. É um momento de atenção para os agricultores e pecuaristas que buscam fôlego financeiro. A expectativa é que as negociações avancem para encontrar soluções que realmente apoiem a sustentabilidade e o desenvolvimento do agronegócio brasileiro.
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3: Faça capturas de tela rapidamente. No Windows, Win mais Shift mais S para capturar uma parte da tela. No Mac, comando mais Shift mais 4 para selecionar uma área.

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0: vamos embora sim!
1: Vai tá junto, eu quero ouvir.
2: Quando você fica ao lado de uma pessoa e ela mesmo

0: Muito obrigado, minha amiga. Que isso?
1: Tamo junto.
0: Que isso? Que honra, sem palavras.
2: Uma e seis.

0: Aqui no versículo 4 do Salmo 34, temos essas palavras do rei Davi: "Busquei o Senhor e ele me acolheu, livrou-me de todos os meus temores." Gente, quando se busca a Deus, o resultado é sempre positivo. Então, se você falou com Deus um minuto, ouça o dois. Se leu a sua palavra um minuto, medite dois. Invista seu tempo nessa verdade e seu dia será muito proveitoso. Cuidado com a correria, desacelere um pouco mais. O estresse está patrocinando hoje muitas enfermidades. Para o mundo consumista, capitalista e até religioso muitas vezes, o certo é fazer muita coisa para atingir o necessário, mas fazendo o necessário com Deus, qualquer um atingirá o suficiente. É certo que quem deixar mais a vontade de Deus acontecer, como se fala na oração do Pai Nosso, terá da vida que o Mestre Jesus prometeu. Amém.
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3: Em Trials Fusion existe um easter egg de Angry Birds, onde o jogador é teleportado e salta exatamente igual ao jogo. Muito foda, véi. O funcionário Dugman da Naughty Dog disse que inicialmente Drake usaria o martelo de Thor em Uncharted 2.
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1: Luizinho e Dilminha conversando no recreio.
2: Meu querido Luizinho, me diga uma coisa, o que você quer ser quando crescer?
3: Ah, minha querida companheira, eu quero ser um político bem sucedido, como meu pai.
2: E o seu pai era um político honesto, meu querido Luizinho?
3: Não, querida companheira, mas ele nunca foi pego.
2: Ah, meu Deus, é sério isso, meu querido Luizinho?
3: É sério, companheira, meu pai é tão difícil de procurar que os policiais desistem de caçar meu pai e começam a caçar Pokémon.
2: Entendi, meu querido Luizinho. Pokémon são aqueles monstrinhos, né? Afinal de contas, filho de monstro, monstrinho é.
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0: Eu tô chegando, meus anjinhos! Agora para tudo, a hora do pilha. Aumenta o volume. Calcula mais uns causos pra vocês. E esse é de uma mulher, só vai vendo. Diz que a mulher entra num bar sem roupa, totalmente nua. Vai até o balcão, pede uma cerveja. O bodegueiro alcança a cerveja e fica olhando pra ela de cima embaixo. Ela senta na mesa, toma tudo aquela cerveja e o bodegueiro continua olhando. De repente ela pede outra cerveja. O bodegueiro alcança outra cerveja e ela sem roupa. O bodegueiro continua olhando pra ela. Ela ficou nervosa, chama ele e fala: o que que foi? O senhor nunca viu uma mulher sem roupa? Aí o bodegueiro olhou pra ela e falou:
1: pois olha, minha senhora, eu já vi bastante mulher sem roupa. Só tô curioso aí pra ver de onde é que você vai tirar o dinheiro pra pagar a cerveja que você tomou.
0: Tá contente agora? Só pra se incomodar. Um abraço aí pra todos os ouvintes da Hora do Pilha. Se incomoda!
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3: Rotina consistente. Estabeleça uma rotina consistente para o seu pet, incluindo horários regulares de alimentação,

0: passeios e tempo de brincadeira. Isso ajudará a criar uma sensação de segurança e previsibilidade para o seu animal de estimação.
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1: Eu te ajudo, diz o Senhor. Neste dia, ouçamos o Senhor Jesus falando a cada um de nós. Eu ajudo você. Ajudá-lo é fácil para mim. Pense no que já fiz. Não o ajudei? Ora, eu cumpri com meu sangue. Morri por você. Se já fiz as coisas por você, ajudá-lo é fácil para mim. Pense no que já fiz. Não o ajudei? Ora, eu cumpri com meu sangue. Morri por você. Se já fiz as coisas maiores, não farei as menores? Falar com você é somente uma das menores coisas que posso fazer. Já fiz muito e ainda farei mais. Antes de o mundo existir, eu lhe escolhi. Fiz uma aliança em seu benefício. Por causa de você, deixei de lado a minha glória e me tornei homem. Dei a minha vida por você. E se fiz tudo isso, certamente o ajudarei agora. Eu lhe darei aquilo que já conquistei por você. Se você precisasse de ajuda milhares de vezes, eu a daria. Você pouco necessita em comparação com o que estou disposto a dar. Necessitar significa muito para você. Dar não é difícil para mim. Ajudá-lo? Não tema. Se houvesse uma formiga à porta de seu celeiro pedindo ajuda, não lhe arruinaria dar-lhe um punhado de seu trigo. Você não passa de um inseto à porta de minha infinita suficiência. Eu o ajudarei. Oh, minha alma, isto não é suficiente? Você precisa de mais força do que a onipotência da Trindade? Quer mais sabedoria do que a do Pai? Mais amor do que o revelado pelo Filho e mais poder do que o manifestado nas influências do Espírito Santo? Traga até aqui a sua jarra vazia. Certamente esta fonte a encherá. Não perca tempo. Junte suas necessidades e traga-as até aqui. Seu vazio, suas tristezas, suas deficiências. Veja, este rio de Deus tem abundância para você. O que mais você pode desejar? Prossiga, minha alma, na força que tem. O Deus eterno é o seu ajudador. Não temas, estou contigo. Oh, não te deixes desanimar. Sou teu Deus. E só por isso eu continuo a te ajudar.
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3: E Jordan Henderson, meio-campista da Inglaterra, passou por uma cirurgia após se machucar durante a comemoração da classificação na Copa do Mundo. O jogador publicou o momento nas redes sociais. Henderson informou que a operação foi concluída e agradeceu à equipe médica que o atendeu. O atleta de Brentford, da Inglaterra, citou nominalmente os médicos envolvidos no procedimento e desejou sorte à Inglaterra. Sem Henderson, a Inglaterra enfrenta a Noruega no próximo sábado em Miami. A partida válida pelas quartas de final acontece a partir das 18 horas.
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muita gente que vive isso aqui, viu?

0: Tem gente que é assim, né?
1: Demais da conta.
0: O quê?
1: Fica ligando toda hora. Calma, já tô quase indo.

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3: Hoje, a receita é de bife com presunto e queijo. Anote os ingredientes. 3 colheres sopa de óleo. 4 bifes de miolo de alcatra, 200 gramas cada. Sal e pimenta do reino a gosto. 200 gramas de creme de leite. 4 fatias de queijo mussarela. 4 fatias de presunto. Aqueça em fogo alto uma frigideira grande e grossa com óleo e grelhe os bifes temperados com sal e pimenta por 3 minutos de cada lado. Abaixe o fogo, adicione o creme de leite e misture. Dobre as fatias de queijo e presunto e coloque uma de cada sobre os bifes. Tampe e cozinhe por 1 minuto para o queijo derreter. Transfira para uma travessa e sirva. Se desejar, acompanhe de salada de folhas. Esta receita rende 4 porções e você só demorará 15 minutinhos para prepará-la.
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1: A FIFA suspendeu mais 3 transfer bans aplicados ao Botafogo, retirando as punições relacionadas às dívidas pelas contratações de Juan Cruz, junto ao Ludogorets, da Bulgária, Santi Rodrigues, do New York City, e Lucas Villalba, do Nacional, do Uruguai. A entidade reconheceu o processo de recuperação judicial da SAF Alvinegra, permitindo que essas pendências sejam renegociadas dentro do plano aprovado pela Justiça. Mesmo com o avanço, o Botafogo ainda não está liberado para registrar novos reforços. Permanecem ativos 2 transfer bans, um referente à contratação de Jordan Barreira, do Júnior Barranquilla, e outro por multas administrativas aplicadas pela FIFA. O clube precisa resolver essas 2 pendências antes da abertura da janela de transferências, marcada para o dia 20 de julho.
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0: 3:19.
1: Pensamento do dia. Eu te ajudo, diz o Senhor. Neste dia, ouçamos o Senhor Jesus falando a cada um de nós. Eu ajudo você. Ajudá-lo é fácil para mim. Pense no que já fiz. Não o ajudei? Ora, eu o comprei com meu sangue. Morri por você. Se já fiz as coisas maiores, não farei as menores? Falar com você é somente uma das menores coisas que posso fazer. Já fiz muito e ainda farei mais. Antes de o mundo existir, eu lhe escolhi. Fiz uma aliança em seu benefício. Por causa de você, deixei de lado a minha glória e me tornei homem. Dei a minha vida por você. E se fiz tudo isso, certamente o ajudarei agora. Eu lhe darei aquilo que já conquistei por você. Se você precisasse de ajuda milhares de vezes, eu a daria. Você pouco necessita em comparação com o que estou disposto a dar. Necessitar significa muito para você. Dar não é difícil para mim. Ajudá-lo? Não tema. Se houvesse uma formiga à porta de seu celeiro pedindo ajuda, não lhe arruinaria dar-lhe um punhado de seu trigo. Você não passa de um inseto à porta de minha infinita suficiência. Eu o ajudarei. Ó, minha alma, isto não é suficiente? Você precisa de mais força do que a onipotência da Trindade? Quer mais sabedoria do que a do Pai? Mais amor do que o revelado pelo Filho e mais poder do que o manifestado nas influências do Espírito Santo? Traga até aqui a sua jarra vazia. Certamente esta fonte a encherá. Não perca tempo. Junte suas necessidades e traga-as até aqui. Seu vazio, suas tristezas, suas deficiências. Veja, este rio de Deus tem abundância para você. O que mais você pode desejar? Prossiga, minha alma, na força que tem. O Deus eterno é o seu ajudador. Não temas, estou contigo. Oh, não te deixes desanimar. Sou teu Deus. E só por isso eu continuo a te ajudar.
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1: Uma notícia que segue gerando debate no campo. O impasse sobre a renegociação das dívidas rurais persiste. A bancada do agro no Congresso Nacional expressou que a proposta apresentada pelo governo federal atende apenas parcialmente às demandas dos produtores e um acordo ainda não foi selado. O governo propõe limitar a renegociação de dívidas aos produtores que comprovarem perdas climáticas, uma medida que não agrada a todos. A busca por condições mais justas e abrangentes para o endividamento rural continua sendo uma pauta prioritária para o setor. É um momento de atenção para os agricultores e pecuaristas que buscam fôlego financeiro. A expectativa é que as negociações avancem para encontrar soluções que realmente apoiem a sustentabilidade e o desenvolvimento do agronegócio brasileiro.

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0: Tô chegando, meus anjinhos! Agora para tudo, a hora do pilha. Aumenta o volume. Carcula mais uns causos pra vocês. E esse é de uma mulher, só vai vendo. Diz que a mulher entra num bar sem roupa, totalmente nua. Vai até o balcão, pede uma cerveja. O bodegueiro alcança a cerveja e fica olhando pra ela de cima embaixo. Ela senta na mesa, toma tudo aquela cerveja e o bodegueiro continua olhando. De repente ela pede outra cerveja. O bodegueiro alcança outra cerveja e ela sem roupa. O bodegueiro continua olhando pra ela. Ela ficou nervosa, chama ele e fala: o que que foi? O senhor nunca viu uma mulher sem roupa? Aí o bodegueiro olhou pra ela e falou:
1: pois é, minha senhora, eu já vi bastante mulher sem roupa. Só tô curioso aí pra ver de onde é que você vai tirar o dinheiro pra pagar a cerveja que você tomou.
0: Tá contente agora? Só pra se incomodar. Um abraço aí pra todos os ouvintes da Hora do Pilha. Se incomoda!
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3: Oh, gente, o senhor não é o doutor Jurandir Santos da Silva Pereira Peixoto, advogado da Peixopinta Associados?
4: Sim, sou eu.
3: O senhor não se lembra de mim? Sou Genivaldo, fui porteiro por 1 mês e 12 dias lá no prédio que o senhor tem escritório.
4: Ah, agora sim me lembro. Como vai?
3: Levando a vida, né, doutor? Tô trabalhando na limpeza aqui do cemitério, mas olha, eu gostava tanto de trabalhar lá. Só saí porque o chefe dos porteiros, Rosemar, que todo mundo conhece lá como Buchada, que era considerado um irmão pra mim, me deu uma pecheirada nas costas.
4: Uma facada?
3: Sim, doutor, mas não é do jeito que o senhor tá pensando, não. Me deu uma pecheirada nas costas porque puxou meu tapete. Porque ele não é homem pra me dar uma pecheirada de verdade, porque se ele vier,
4: okay, eu ia... Ok, Genivaldo, é que eu estou com um pouco de pressa.
3: Tudo bem, doutor, mas o senhor tá fazendo o que aqui no cemitério?
4: Vim visitar um grande amigo que faleceu há pouco, olha aí. Aqui jaz um homem honesto e advogado competente.
3: Oxente, doutor. Não sabia que tava enterrando duas pessoas na mesma cova.
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0: 3:50.
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3: Ai, ai, deixa eu sentar aqui do lado dessa mulher. Crem, Deus Pai, você é a mulher mais feia que eu já vi na vida.
4: E você que é o cara mais bêbado que eu já vi na vida, hein? Hã?
3: Ah, mas isso aí não é problema, amanhã cedo eu já tô curado, agora a sua feiura é eterna aí.
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0: 4 e 4.
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2: Aqui no versículo 4 do Salmo 34, temos essas palavras do rei Davi. Busquei o Senhor e Ele me acolheu, livrou-me de todos os meus temores. Gente, quando se busca a Deus, o resultado é sempre positivo. Então, se você falou com Deus um minuto, ouça o dois. Se leu a sua palavra um minuto, medite dois. Invista seu tempo nessa verdade e seu dia será muito proveitoso. Cuidado com a correria, desacelere um pouco mais. O estresse está patrocinando hoje muitas enfermidades. Para o mundo consumista, capitalista e até religioso muitas vezes, o certo é fazer muita coisa para atingir o necessário, mas fazendo o necessário com Deus, qualquer um atingirá o suficiente. É certo que quem deixar mais a vontade de Deus acontecer, como se fala na oração do Pai Nosso, terá da vida que o Mestre Jesus prometeu. Amém.
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0: 4 e 19.
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2: Luizinho e Dilminha conversando no recreio.
3: Meu querido Luizinho, me diga uma coisa, o que você quer ser quando crescer?
4: Ah, minha querida companheira, eu quero ser um político bem sucedido, como meu pai.
3: E o seu pai era um político honesto, meu querido Luizinho?
4: Não, querida companheira, mas ele nunca foi pego.
3: Ah, meu Deus, é sério isso, meu querido Luizinho?
4: É sério, companheira, meu pai é tão difícil de procurar que os policiais desistem de caçar meu pai e começam a caçar Pokémon.
3: Entendi, meu querido Luizinho. Pokémon são aqueles monstrinhos, né? Afinal de contas, filho de monstro, monstrinho é.
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1: Cachorros machos levantam as pernas quando estão urinando por um motivo. Eles estão tentando deixar sua marca mais alta para transmitir a mensagem de que são altos e intimidadores.
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2: E aí, parceiro, como é que tá o coração?
3: Rapaz, tá batendo muito forte, mas eu tô preparado.

4:45.

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1: Eu te ajudo, diz o Senhor. Neste dia, ouçamos o Senhor Jesus falando a cada um de nós. Eu ajudo você. Ajudá-lo é fácil para mim. Pense no que já fiz. Não o ajudei? Ora, eu comprei com meu sangue. Morri por você. Se já fiz as coisas maiores, não farei as menores? Falar com você é somente uma das menores coisas que posso fazer. Já fiz muito e ainda farei mais. Antes de o mundo existir, eu lhe escolhi. Fiz uma aliança em seu benefício. Por causa de você, deixei de lado a minha glória e me tornei homem. Dei a minha vida por você. E se fiz tudo isso, certamente o ajudarei agora. Eu lhe darei aquilo que já conquistei por você. Se você precisasse de ajuda milhares de vezes, eu a daria. Você pouco necessita em comparação com o que estou disposto a dar. Necessitar significa muito para você. Dar não é difícil para mim. Ajudá-lo? Não tema. Se houvesse uma formiga à porta de seu celeiro pedindo ajuda, não lhe arruinaria dar-lhe um punhado de seu trigo. Você não passa de um inseto à porta de minha infinita suficiência. Eu ajudarei. Oh, minha alma, isto não é suficiente? Você precisa de mais força do que a onipotência da Trindade? Quer mais sabedoria do que a do Pai? Mais amor do que o revelado pelo Filho e mais poder do que o manifestado nas influências do Espírito Santo? Traga até aqui a sua jarra vazia. Certamente esta fonte a encherá. Não perca tempo. Junte suas necessidades e traga-as até aqui. Seu vazio, suas tristezas, suas deficiências. Veja, este rio de Deus tem abundância para você. O que mais você pode desejar? Prossiga, minha alma, na força que tem. O Deus eterno é o seu ajudador. Não temas, estou contigo. Oh, não te deixes desanimar. Sou teu Deus. E só por isso eu continuo a te ajudar.
2: Dicas de economia. Café após o almoço, balinha no cinema, e-book em promoção na loja virtual. Por mais que, à primeira vista, esses pequenos gastos pareçam não fazer a diferença no orçamento, somados, eles podem desequilibrar a vida financeira. Dicas de economia.

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0: chegando, meus anjinhos! Agora para tudo, a hora do pilha. Aumenta o volume. Carcula mais uns causos pra vocês. E esse é de uma mulher, só vai vendo. Diz que a mulher entra num bar sem roupa, totalmente nua. Vai até o balcão, pede uma cerveja. O bodegueiro alcança a cerveja e fica olhando pra ela de cima embaixo. Ela senta na mesa, toma tudo aquela cerveja e o bodegueiro continua olhando. De repente ela pede outra cerveja. O bodegueiro alcança outra cerveja e ela sem roupa. O bodegueiro continua olhando pra ela. Ela ficou nervosa, chama ele e fala: o que que foi? O senhor nunca viu uma mulher sem roupa? Aí o bodegueiro olhou pra ela e falou:
1: pois é, minha senhora, eu já vi bastante mulher sem roupa. Só tô curioso aí pra ver de onde é que você vai tirar o dinheiro pra pagar a cerveja que você tomou.
0: Tá contente agora? Só pra se incomodar. Um abraço aí pra todos os ouvintes da Hora do Pilha. Você...

0: Cê tá doido. Vocês querem um golinho, gente?
1: Cinco e vinte e seis.

0: faz barulho, Benuto!
1: Tamo junto, meus irmãos.
2: Que felicidade, que prazer participar de um momento especial. Muito obrigado.
1: Obrigado você, meu irmão.
2: Muito obrigado, Goiânia. Tamo junto.
1: Tamo junto. Obrigado, meu irmão.
2: Muito abraço pra vocês.

0: 6:12.
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2: Eu te ajudo, diz o Senhor. Neste dia, ouçamos o Senhor Jesus falando a cada um de nós. Eu ajudo você. Ajudá-lo é fácil para mim. Pense no que já fiz. Não o ajudei? Ora, eu comprei com meu sangue. Morri por você. Se já fiz as coisas maiores, não farei as menores? Falar com você é somente uma das menores coisas que posso fazer. Já fiz muito e ainda farei mais. Antes de o mundo existir, eu lhe escolhi. Fiz uma aliança em seu benefício. Por causa de você, deixei de lado a minha glória e me tornei homem. Dei a minha vida por você. E se fiz tudo isso, certamente o ajudarei agora. Eu lhe darei aquilo que já conquistei por você. Se você precisasse de ajuda milhares de vezes, eu a daria. Você pouco necessita em comparação com o que estou disposto a dar. Necessitar significa muito para você. Dar não é difícil para mim. Ajudá-lo? Não tema. Se houvesse uma formiga à porta de seu celeiro pedindo ajuda, não lhe arruinaria dar-lhe um punhado de seu trigo. Você não passa de um inseto à porta de minha infinita suficiência. Eu ajudarei. Ó, minha alma, isto não é suficiente? Você precisa de mais força do que a onipotência da Trindade? Quer mais sabedoria do que a do Pai? Mais amor do que o revelado pelo Filho e mais poder do que o manifestado nas influências do Espírito Santo? Traga até aqui a sua jarra vazia. Certamente esta fonte a encherá. Não perca tempo. Junte suas necessidades e traga-as até aqui. Seu vazio, suas tristezas, suas deficiências. Veja, este rio de Deus tem abundância para você. O que mais você pode desejar? Prossiga, minha alma, na força que tem. O Deus eterno é o seu ajudador. Não temas, estou contigo. Oh, não te deixes desanimar. Sou teu Deus. E só por isso eu continuo a te ajudar.
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1: Uma notícia que segue gerando debate no campo. O impasse sobre a renegociação das dívidas rurais persiste. A bancada do agro no Congresso Nacional expressou que a proposta apresentada pelo governo federal atende apenas parcialmente às demandas dos produtores e um acordo ainda não foi selado. O governo propõe limitar a renegociação de dívidas aos produtores que comprovarem perdas climáticas, uma medida que não agrada a todos. A busca por condições mais justas e abrangentes para o endividamento rural continua sendo uma pauta prioritária para o setor. É um momento de atenção para os agricultores e pecuaristas que buscam fôlego financeiro. A expectativa é que as negociações avancem para encontrar soluções que realmente apoiem a sustentabilidade e o desenvolvimento do agronegócio brasileiro.
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3: E o meia Arrascaeta, o volante De La Cruz.

0: Uzi, o lateral Varela, se apresentaram ao Flamengo e iniciaram no Ninho do Urubu a preparação para o segundo semestre. Os uruguaios estavam na disputa da Copa do Mundo e tiveram uns dias de folga após a eliminação da Seleção Celeste. O Flamengo divulgou imagem dos jogadores durante as atividades no CT. Eles fizeram exercícios na academia e no campo. Arrascaeta está em fase final da recuperação de uma lesão na panturrilha direita. O problema foi detectado quando ele já estava em entregue à seleção uruguaia e gerou atrito entre o rubro-negro e a comissão celeste. Este foi o nosso Esporte Agora. Obrigada a você que acompanhou e amanhã tem mais.
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2: Faça capturas de tela rapidamente. No Windows, Win mais Shift mais S para capturar uma parte da tela. No Mac, comando mais Shift mais 4 para selecionar uma área.

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1: É, não adianta, vocês vão escutar falar dos caras toda hora. LV do MDP e PH da Serra. Tá ligado? É tipo Ronaldo Fenômeno, Ronaldinho Gaúcho, tá ligado? Os caras que mandam. Um é o 10 e faixa, outro é o camisa 9. É a seleção de BH. Um é do Morro das Pedras, outro é lá do Serrão. Essa tropa mesmo, então vamos.

0: Obrigado.
1: 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Aqui no versículo 4 do Salmo 34, temos essas palavras do rei Davi. Busquei o Senhor e Ele me acolheu, livrou-me de todos os meus temores. Gente, quando se busca a Deus, o resultado é sempre positivo. Então, se você falou com Deus um minuto, ouça o dois. Se leu a sua palavra um minuto, medite dois. Invista seu tempo nessa verdade e seu dia será muito proveitoso. Cuidado com a correria, desacelere um pouco mais. O estresse está patrocinando hoje muitas enfermidades. Para o mundo consumista, capitalista e até religioso muitas vezes, o certo é fazer muita coisa para atingir o necessário, mas fazendo o necessário com Deus, qualquer um atingirá o suficiente. É certo que quem deixar mais a vontade de Deus acontecer, como se fala na oração do Pai Nosso, terá da vida que o Mestre Jesus prometeu. Amém.
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4: Luizinho e Dilminha conversando no recreio.
5: Meu querido Luizinho, me diga uma coisa, o que você quer ser quando crescer?
6: Ah, minha querida companheira, eu quero ser um político bem sucedido, como meu pai.
5: E o seu pai era um político honesto, meu querido Luizinho?
6: Não, querida companheira, mas ele nunca foi pego.
5: Ah, meu Deus, é sério isso, meu querido Luizinho?
6: É sério, companheira, meu pai é tão difícil de procurar que os policiais desistem de caçar meu pai e começam a caçar Pokémon.
5: Entendi, meu querido Luizinho. Pokémon são aqueles monstrinhos, né? Afinal de contas, filho de monstro, monstrinho é.
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9: Gui, você não sabe o que aconteceu. Conta pra mim.

0: achar.
1: Ih, peraí que eu esqueci minha carteira do carro.
2: Valeu, Dilci!
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5: Ai, ai, deixa eu sentar aqui do lado dessa mulher. Grande Deus, pai, eu sou a mulher mais feia que eu já vi na vida.
6: E você que é o cara mais bêbado que eu já vi na vida, hein? Hã?
5: Ah, mas isso aí não é problema, amanhã cedo eu já tô curado. Agora a sua feiura é eterna aí.
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0: tô chegando, meus anjinhos! Agora para tudo, a hora do pilha. Aumenta o volume. Calcula mais uns causos pra vocês. E esse é de uma mulher, só vai vendo. Diz que a mulher entra num bar sem roupa, totalmente nua. Vai até o balcão, pede uma cerveja. O bodegueiro alcança a cerveja e fica olhando pra ela de cima embaixo. Ela senta na mesa, toma tudo aquela cerveja e o bodegueiro continua olhando. De repente ela pede outra cerveja. O bodegueiro alcança outra cerveja e ela sem roupa. O bodegueiro continua olhando pra ela. Ela ficou nervosa, chama ele e fala: o que que foi? O senhor nunca viu uma mulher sem roupa? Aí o bodegueiro olhou pra ela e falou:
1: pois é, minha senhora, eu já vi bastante mulher sem roupa. Só tô curioso aí pra ver de onde é que você vai tirar o dinheiro pra pagar a cerveja que você tomou.
0: Tá contente agora? Só pra se incomodar. Um abraço aí pra todos os ouvintes da Hora do Pilha.

0: Alô, meu povo!
1: A quinta-feira chegou e antes de gastar, vender, investir ou começar a fazer as contas para o fim de semana, é hora de conferir como anda o nosso bolso. Vamos às principais informações da economia e do mercado. Começando pelas moedas, o dólar comercial caiu 0,15% e está cotado a R$ 5,14. O dólar turismo também recuou, com queda de 0,11%, valendo R$ 5,35. Já o euro caiu 0,19% e está sendo negociado a R$ 5,87, enquanto a libra recuou 0,27% e aparece cotada a R$ 6,90. E no mundo das moedas digitais, o Bitcoin também começou esta quinta-feira no vermelho, recuou 1,74% e está valendo mais de R$ 322.000. Quem investe em criptomoedas sabe, abre o aplicativo para conferir a cotação e, dependendo do resultado, fecha rapidinho para não perder a tranquilidade. Agora vamos ao campo. A saca de 50 quilos do açúcar está cotada a R$ 92,31. O algodão aparece valendo 4,07 por libra peso, enquanto a saca de 50 quilos do arroz está em R$ 59,91. Na pecuária, o bezerro está cotado a R$ 3.390,78 por cabeça, enquanto a arroba do boi gordo está valendo R$ 338,65. E quem trabalha no campo sabe, antes de comprar, vender ou fechar negócio, é preciso fazer as contas direitinho, porque preço bom é aquele que também deixa lucro no bolso. O café, companheiro inseparável de quem acorda cedo e precisa de energia para enfrentar mais uma quinta-feira de trabalho, está cotado a R$ 1.517,04, a saca de 60 quilos. Já o milho fecha as nossas cotações agrícolas, valendo R$ 63,45, a saca de 60 quilos. E assim começa a nossa quinta-feira. Dólar, euro, libra e Bitcoin em queda, enquanto o produtor rural segue atento aos preços e às oportunidades de negócio. Porque na economia é assim, o mercado sobe, o mercado desce, a semana vai passando. Mas as contas continuam chegando com uma pontualidade de dar inveja.
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0: 8 e 14.
1: E é o Teuzinho, bate continência pro meu

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1: Eu te ajudo, diz o Senhor. Neste dia, ouçamos o Senhor Jesus falando a cada um de nós. Eu ajudo você. Ajudá-lo é fácil para mim. Pense no que já fiz. Não o ajudei? Ora, eu cumpri com meu sangue. Morri por você. Se já fiz as coisas maiores, não farei as menores? Falar com você é somente uma das menores coisas que posso fazer. Já fiz muito e ainda farei mais. Antes de o mundo existir, eu lhe escolhi. Fiz uma aliança em seu benefício. Por causa de você, deixei de lado a minha glória e me tornei homem. Dei a minha vida por você. E se fiz tudo isso, certamente o ajudarei agora. Eu lhe darei aquilo que já conquistei por você. Se você precisasse de ajuda milhares de vezes, eu a daria. Você pouco necessita em comparação com o que estou disposto a dar. Necessitar significa muito para você. Dar não é difícil para mim. Ajudá-lo? Não tema. Se houvesse uma formiga à porta de seu celeiro pedindo ajuda, não lhe arruinaria dar-lhe um punhado de seu trigo. Você não passa de um inseto à porta de minha infinita suficiência. Eu ajudarei. Ó, minha alma, isto não é suficiente? Você precisa de mais força do que a onipotência da Trindade? Quer mais sabedoria do que a do Pai? Mais amor do que o revelado pelo Filho e mais poder do que o manifestado nas influências do Espírito Santo? Traga até aqui a sua jarra vazia. Certamente esta fonte a encherá. Não perca tempo. Junte suas necessidades e traga-as até aqui. Seu vazio, suas tristezas, suas deficiências. Veja, este rio de Deus tem abundância para você. O que mais você pode desejar? Prossiga, minha alma, na força que tem. O Deus eterno é o seu ajudador. Não temas, estou contigo. Oh, não te deixes desanimar. Sou teu Deus. E só por isso eu continuo a te ajudar.

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